0: Hoppa, hop, ça, ça.
1: Bah, qu'est-ce que t'as? Ouais, t'as l'air d'Iwa.
2: O coco existe várias modalidades, porque o coco legítimo, o coco de raiz, são dois cantadores de coco, um com ganzá, na minha época não era pandeiro, era um ganzá grande, aqueles ganzá ignorância, metesse, não era caco de ganzá para todo mundo.